só. Santa Isabel disse assim para Nossa Senhora: feliz és tu porque acreditaste. Se Nossa Senhora não tivesse acreditado no anjo, ficado na dúvida, ela tinha dito não. Eu sou muito nova, eu só tenho 14 anos. Não, eu sou uma menina. Mas Nossa Senhora não tinha reservas para ela. Tudo nela era para Deus. Então ela disse: faça-se em mim, segundo a vossa palavra. Agora pense em uma menina de 14 anos, a construção dessa frase, que entrega domínio total a Deus e se apresenta só como uma escrava do Senhor. Porque ela diz: eis aqui a escrava do Senhor. Quem? Eu não posso escolher nada. Eis aqui a escrava do Senhor. Faça-se em mim. Assim como ele fez tudo na criação, faça-se a luz, e tudo foi fazendo, Nossa Senhora completou: faça-se em mim agora, segundo a vossa palavra. E ali a gente sabe que se realizou a palavra que disse: o Verbo divino se fez carne. O poder do Altíssimo habitou a Virgem Maria, como disse o anjo: a sombra do Altíssimo te cobrirá. E ali Jesus já foi fecundado. Você acredita com fé? Você acredita de todo o coração? Se você acredita, você já está cheio, você está se enchendo. Aí você vai, para se encher completamente, você precisa tirar algumas coisas. Vai tirando, e deixa que Deus te preencha completamente. E aí Santa Isabel disse: e bendito é o fruto do vosso ventre. E tá na Ave Maria. Tá na Ave Maria. Bendito é o fruto do vosso ventre, Jesus. Foi palavra de Santa Isabel, mas ela não falava por ela. Era o Espírito Santo que falava. Que a palavra diz, quando ela estava cheia do Espírito, ela disse assim. Entendeu? Bendito é o fruto do vosso ventre. Santo Afonso Maria de Ligório, ele ensinava que toda a grandeza de Maria está em Jesus. Quando você ofende a Maria, você ofende diretamente a Jesus. Só bastava a gente pensar nisso. Isso não é longe do nosso entendimento. Quem gosta que alguém ofenda sua mãe? Quem gosta que alguém desmereça sua mãe, rebaixe sua mãe? Ninguém gosta. Imagine Jesus Cristo, que tinha uma mãe imaculada, escolhida entre todas as mulheres. Não como uma pessoa comum, como muitos dizem. Não é uma qualquer. Mas ela foi pensada, idealizada, para que o pecado de Eva fosse restaurado através da pessoa humana. Deus sonhou, planejou e executou. E nasceu Maria. Do coração de Deus, direto para a gente. Então, pense nisso. Pense nisso. Tudo que você atribui à Nossa Senhora, tudo que você leva para ela, ela não fica. Porque ela já está cheia. Ela leva para Jesus. A única coisa que Nossa Senhora faz sem cessar é interceder por cada um de nós, como ela fez lá em Caná, na Galileia. Então a gente falou de bendita é o fruto do vosso ventre, Jesus. E a gente citou Santo Afonso Maria de Ligório. Ele ensinava que a grandeza de Maria vem toda de Jesus. Maria nos leva diretamente a Jesus. Não paramos em Maria. Todo devoto da Virgem Maria não para em Maria. O centro é Jesus Cristo. Com ela eu chego a Jesus. Padre Pio dizia que Nossa Senhora era o atalho mais seguro para Jesus. O atalho mais seguro. Aí, como eu já convivi muito com pessoas evangélicas e gosto de muita gente, tem muita gente boa lá na igreja, uma vez disse assim, uma pessoa falou assim para mim: mas por que eu tenho que ir para Maria se eu posso ir direto falar com o Pai? Olha só, gente. Eu posso falar com o Pai, mas se eu sei que a minha mãe pode pedir, ela está diretamente ali, à vossa direita se encontra a rainha, com vestes pendentes de ouro e de ofi. Essa palavra é uma prefiguração de Nossa Senhora. Ela está à direita de Jesus. Se eu peço à mãe, ela pede ao filho. Como ele pode negar a mãe? Lembra de Bodas de Caná? É só a gente tentar amarrar, né, os fatos que a gente vai entender. Então, com ela nós chegamos mais profundamente ao coração de Nosso Senhor.

Jesus Cristo. Palavras são, Padre Pio, é o atalho mais seguro para Jesus. Então, Jesus, ele é o único mediador, ele está entre a gente e Deus, mas Nossa Senhora, ela é intercessora, ela vai, dos nossos pedidos, ela suplica a Jesus para que ele faça a mediação, entendeu? Entendeu como é? Então, vamos para a próxima frase da Ave Maria. Santa Maria, Mãe de Deus. Isabel de Trindade, Santa Isabel da Trindade, né, uma santa da igreja, ela contemplava essa invocação, Santa Maria, Mãe de Deus, como um abismo de amor. Mãe de Deus. Deus tem uma mãe. Ele quis ter uma mãe. Ele podia vir de outra forma, mas ele desejou ter uma mãe. E essa mãe nos foi dada aos pés da cruz. E Santa Isabel de Trindade, da Trindade, ela meditava sobre essa grandeza. Ao chamá-la assim, nós reconhecemos que ela participa intimamente da nossa vida espiritual. Ao chamarmos Maria de mãe, eu declaro que ela é a minha mãe. Então eu reconheço que ela participa intimamente da minha vida. Então eu gosto de pedir a opinião de Nossa Senhora quando eu vou fazer as coisas. E quando eu erro, eu peço perdão para ela, peço desculpa, porque ela é minha mãe. E eu dou a benção a ela todos os dias. Se você não dá a benção todos os dias a Nossa Senhora, a partir de hoje faça um propósito, nem que seja antes de dormir. Eu lembro quando eu era criança, que minha avó me ensinou que antes de dormir, minha avó e minha mãe reforçou. Eu nunca deixasse de rezar as três Ave Marias. E no final eu dissesse, benção mamãe do céu, benção papai do céu. E aí eu ia dizendo também os santos, né? Que minha avó apresentava. E era muita benção que eu dava antes de dormir. Chegou, eu já terminava os últimos santos cochilando. Tinha dia que eu tava com tanto sono, com tanta preguiça. Aí eu dizia assim, ai meu Deus, eu não queria rezar hoje. Mas eu rezava as três Ave Marias. Minha avó dizia, nunca vá dormir sem as três Ave Marias. E olha a sabedoria divina. Eu nunca imaginava que minha avó estava passando um ensinamento que foi Nossa Senhora que entregou a uma santa, Santa Matilde, lembrei o nome dela. Santa Matilde tinha muito medo de não ir para o céu, ela tinha muito medo de se perder. E ela pedia a Nossa Senhora todo dia que não deixasse ela se perder, não deixasse ela se perder. Ela morria de medo de ir para o inferno. E um dia Nossa Senhora teve dó de Santa Matilde e se apresentou a ela, disse, minha filha. E aí Nossa Senhora tem um diálogo com ela, um diálogo não, vamos dizer que foi um monólogo, que Santa Matilde só escutou. Nossa Senhora disse assim, minha filha, eu vou te ensinar uma oração para que você faça toda noite, para você não se perder, para você ir para o céu. Toda noite você reze três Ave Marias. Foi Nossa Senhora que disse a Santa Matilde. Eu acredito que minha avó não sabia dessa história, mas ela já tinha no coração isso. E desde criança me ensinou. E ela dizia assim, que a primeira Ave Maria ela oferecesse em honra de Deus Pai, a segunda em honra de Deus Filho e a terceira em honra de Deus Espírito Santo. Aí na devoção de Santa Matilde tem mais um pouquinho da oração, que eu só posso falar em outro dia, eu posso ensinar vocês como. Mas hoje eu quero só apresentar para você entender como a Ave Maria é importante na nossa vida. Então, quando você chama ela de mãe, reconhece ela de mãe, ela passa a ser sua mãe. Então, ela passa também a pedir a Deus por suas causas, né? Estar ao seu lado, como fez com Santa Matilde. Aí chegamos no rogai por nós, pecadores. Rogai por nós, pecadores, não está ali no livro de Lucas, né? Santa Maria, Mãe de Deus, também não está no livro de Lucas. É a igreja quem coloca. Porque a igreja reconhece, está dentro da doutrina da igreja, Nossa Senhora, Mãe de Deus, Deus, Filho. Aí você diz assim, mas Deus não tem mãe? Já ouvi tanta gente dizer isso. Deus não tem mãe, ele é o Criador. Sim, mas e Deus, Filho, não é Deus? E se separa Jesus de Deus? A Trindade pode se separar? Vamos pensar nisso. Então, a igreja proclama no final da Ave Maria, Santa Maria, Mãe de Deus, rogai por nós, pecadores. É uma súplica da igreja. A
agora, ou seja, hoje, nesse momento e na hora da minha morte. Amém. É a oração que você reza pelo seu último dia. Eu lembro que tinha uma senhorinha que eu já fui rezar o texto com ela muitos anos atrás lá em Pesqueira. E essa senhorinha, ela era muito devota de Nossa Senhora. Ela dizia para mim que rezava todo dia o Santo Texto. E é um dia Nossa Senhora veio buscar ela. E vinha no meu coração a gratidão de Nossa Senhora por aquela serva que ajudou tanto Nossa Senhora nas batalhas, porque rezava o texto todos os dias e estava ajudando Nossa Senhora. Quando você reza o Santo Texto, você está suplicando, mas ao mesmo tempo você está ajudando Nossa Senhora na intercessão dela. Entendeu? Então, rogai-se por nós, pecadores. São Padre Pio, ele dizia que Maria nunca recusa um pedido feito com confiança. Olha a confiança que Jesus fala tanto no Diário de Santa Faustina. Nunca Nossa Senhora recusa um pedido feito com confiança. Ao nos reconhecermos pecadores, nós abrimos o coração à misericórdia de Deus. E a Ave Maria se torna um clamor de humildade. O que Jesus diz lá no livro Ensino Ieso. Só os humildes rezam Ave Maria com fé. Reza o Rosário. A oração da minha mãe, ele diz. A mais bela oração Jesus classifica. Imagine, Jesus viveu com Nossa Senhora 30 anos. 30 anos com a Virgem Maria e com São José. E 3 anos na missão. Mas 30 anos foi com ela. Gente, ele devia ser uma história muito linda. Muito linda, da Sagrada Família. Imagine, 30 anos com ela e 3 anos com a missão. Aí prova como ele aprendeu de Nossa Senhora também e como ele ensinou a ela. Então agora, chegou agora a frase final, agora e na hora da nossa morte. Para São João Bosco, que é chamado também de Dom Bosco, essa súplica é cheia de esperança. Quando eu digo a Nossa Senhora, rogai por nós que somos pecadores, agora e na hora da nossa morte, amém. Eu estou suplicando. Então, São João Bosco, ele fala que pedimos a presença de Maria no momento mais decisivo de nossa existência. Quem vive com Maria, morre com a sua assistência. Olha que coisa linda. Se todo dia eu estou rezando a Ave Maria, todo dia eu estou suplicando a ela. Se aquele dia for meu último dia, como dizia Padre Léo, né? Ele diz assim: viva todo dia como fosse o último, porque um dia você acerta. Pois é, se hoje eu rezei meu texto e hoje eu me despeço dessa vida, quem vai estar do meu lado? Porque eu supliquei minha vida inteira. Ela. Ela vem receber todos os seus filhos. Isso é uma graça muito grande. Então, rezar a Ave Maria não é repetir palavras para aqueles que pensam assim. Na verdade, a palavra de Deus, ele não fala de repetir palavras, fala de multiplicar. Multiplicar é diferente de repetir. Eu suplico, a repetição é uma súplica. Eu multiplico quando eu me envaideço. O Senhor é amoroso, é grandioso. É maravilhoso. A Deus eu posso multiplicar, mas fazer isso para que as pessoas vejam vai parecer um ato de querer aparecer. Então ele não gosta de multiplicação de palavras, né? Que eu só vejo falar em repetição. Então rezar Ave Maria não é repetir palavras, é entrar na vida íntima de Jesus Cristo através de Nossa Senhora. É aprender a olhar Jesus com os olhos da Virgem Maria, que o olhava intimamente desde o seu nascimento até a sua ressurreição. Já pensou nisso? Ave Maria é pedir o olhar de Nossa Senhora para acompanhar Jesus. Maria pode ser um passo que você vai dar rumo ao céu. Santa Teresa de Ávila, ela dizia também: o silêncio por fora, mas por dentro um exército de Ave Maria. Que coisa linda, gente. Uma santa tão, tão grandiosa como Santa Teresa, a gente imaginar que ela vivia o silêncio por fora e por dentro ela estava rezando Ave Maria. Um exército da Ave Maria. Muito parecido com o Padre Pio, né? Que se segurava na Ave Maria. Era a oração que o mantinha de pé. A gente, antes de continuar, eu quero que você escute essa canção
para que a gente chegue ao coração de Nossa Senhora. Desde que ela entre na sua casa, se você está aí na penumbra, acenda a luz. Desde que Nossa Senhora entre, diga: seja bem-vinda, mãe, fique comigo. Agradeça, peça a bênção e reze a Ave Maria.

Quando eu chamo Maria, eu chamo também Jesus. São Padre Pio, ele dizia assim: as contas do meu rosário são como balas de artilharia. Derrubo a todos os demônios com apenas uma Ave Maria. Olha que frase tão linda, né? Derrubo todos os demônios com apenas uma Ave Maria. E São Padre Pio podia falar isso, viu? Com responsabilidade, com categoria, porque quem mais foi perseguido, que apanhou, foi ele, né? E a arma dele era uma só, o Santo Rosário. Eu queria trazer para vocês, rapidinho aqui, alguns santos marianos, só para você ter uma ideia, né? Os santos marianos são aqueles que tiveram uma devoção profunda à Virgem Maria, né? Maria era para eles, assim, um porto seguro, eles confiavam totalmente nela. E construíram sua história com Nossa Senhora, né? Ao longo da história da Igreja, a gente pode destacar vários santos. Eu não vou falar de todos, porque são muitos, mas eu trouxe alguns mais conhecidos. Por exemplo, São Luís Grion de Montfort, não é? Que um dos maiores apóstolos da devoção mariana, ensinou a consagração total a Nossa Senhora com aquele livro, Tratado da Verdadeira Devoção. Até hoje, né? Graças a Deus, as pessoas estão se consagrando a Nossa Senhora pelo tratado. Outro grande santo devoto de Nossa Senhora é São Bernardo de Claraval. Ele tinha um amor tão grande por Nossa Senhora que ele, inspirado pelo Espírito Santo, ele compôs aquela oração: lembrai-vos. Que oração linda, gente. Se der tempo, a gente vai fazer essa oração hoje. Lembrai-vos é de São Bernardo de Claraval. Santo Afonso Maria de Ligório botou o nome Maria no seu nome, tanto que ele era devoto de Nossa Senhora. Escreveu Glórias de Maria, um livro que ele colocou o tema Glórias de Maria, uma das obras mais belas sobre a Virgem Maria. Outro santo que não podia ficar de fora é São João Paulo II, que era chamado o Papa da Virgem Maria, né? Ele tinha como lema Totus Tus. O que Totus Tus quer dizer? Todo teu. Era Totus Tus, Mariae. Todo teu, Maria. Inspirado em São Luís, Maria era a inspiração. O São João Paulo II tinha o livro Tratado da Verdadeira Devoção como livro de cabeceira. Ele que declarou isso. Então, tem um santo que ele não é tão conhecido, mas ele tem uma história belíssima com Nossa Senhora, que é São Maximiliano Kolbe. E também o nome dele é São Maximiliano Maria Kolbe. Grande devoto da Imaculada Conceição, ele fundou, que ele chamou de a Milícia da Imaculada, veja, o Exército da Imaculada. Também posso trazer para você Santa Teresa de Ávila. Ela era extremamente mariana, tinha Nossa Senhora como mãe e modelo da sua vida interior. Santa Teresinha do Menino Jesus, gente, uma das graças que é divulgada foi quando ela estava bem doente e Nossa Senhora chegou para ela. Ela já pensava que ia morrer, e quando Nossa Senhora chegou, a doença saiu e ela deu um sorriso e chamou Nossa Senhora de Nossa Senhora do Sorriso, né? Ela amava Nossa Senhora com muita simplicidade e confiança. E é claro, eu não podia deixar de fora São Padre Pio, que chamava o Rosário da Arma, como eu li aqui para você. Outro santo extremamente que não pode ficar de fora dessa lista é São Domingos de Gusmão, tradicionalmente associado à difusão do Santo Rosário, que Nossa Senhora entregou o Santo Rosário. Foi uma história que eu já contei aqui no Boa Noite. Essa história é belíssima, quando Nossa Senhora entregou o Santo Rosário a São Domingos de Gusmão. Foi o primeiro, né? Santa Catarina de Laboré, claro que eu tenho que falar com ela. Ela recebeu o Santo Rosário nas aparições da Medalha Milagrosa. Então, se eu fosse aqui colocar todos os santos, realmente o programa não daria, porque tem muitos, muitos. E quanto mais o santo é mariano, mais a espiritualidade dele é maior. Então, a gente vai rezar o texto das lágrimas. Pegue seu texto, mas antes eu quero rezar com você o Lembrai-vos. Essa belíssima oração de São Bernardo de Claraval. Lembrai-vos. Se você não conhece, você vai conhecer agora a oração Lembrai-vos. Piedosíssima Virgem Maria, lembrai-vos que nunca se ouviu dizer que algum daqueles que
tem recorrido à vossa proteção, implorado a vossa assistência e reclamado vosso socorro, fosse por vós desamparado. Animado eu, pois de igual confiança a vós, virgem entre todas singular, como mãe recorro, de vós eu me valho, e gemendo sob o peso dos meus pecados, me prostro a vossos pés. Não desprezeis as minhas súplicas, ó Mãe do Filho de Deus humanado, mas dignai-vos de as ouvir propícia e de me alcançar o que vos rogo agora. Amém. Peça agora aquilo que você mais precisa, e a gente está apresentando a Jesus pelas lágrimas de Nossa Senhora, rezando o texto das lágrimas da Virgem Maria.

0: eis aqui aos vossos pés, ó docíssimo Jesus crucificado, para vos oferecer as lágrimas daquela que com tanto amor vos acompanhou no caminho doloroso do Calvário. Fazei, ó bom mestre, que nós saibamos aproveitar da lição que ela nos dão, para que na terra, realizando a vossa santíssima vontade, possamos um dia no céu vos louvar por toda a eternidade. Amém. Vede, ó Jesus, que são as lágrimas daquela que mais vos amou na terra
1: e que mais nos amou no céu.
0: Meu Jesus, ouvi os nossos rogos pelas lágrimas de vossa Mãe Santíssima. Meu Jesus, ouvi os nossos rogos
1: pelas lágrimas de vossa Mãe Santíssima.
0: Meu Jesus, ouvi os nossos rogos
1: pelas lágrimas de vossa Mãe Santíssima.
0: Meu Jesus, ouvi os nossos rogos
1: pelas lágrimas de vossa Mãe Santíssima.
0: Meu Jesus, ouvi os nossos rogos
1: pelas lágrimas de vossa Mãe Santíssima.
0: Meu Jesus, ouvi os nossos rogos
1: pelas lágrimas de vossa Mãe Santíssima.
0: Meu Jesus, ouvi os nossos rogos
1: pelas lágrimas de vossa Mãe Santíssima.
0: Meu Jesus, ouvi os nossos rogos
1: pelas lágrimas de vossa Mãe Santíssima.
0: Meu Jesus, ouvi os nossos rogos
1: pelas lágrimas de vossa Mãe Santíssima.
0: Meu Jesus, ouvi os nossos rogos
1: pelas lágrimas de vossa Mãe Santíssima.
0: Vede, ó Jesus, que são as lágrimas daquela que mais os amou na terra
1: e que mais nos amou no céu.
0: Meu Jesus, ouvi os nossos rogos
1: pelas lágrimas de vossa Mãe Santíssima.
0: Meu Jesus, ouvi os nossos rogos
1: pelas lágrimas de vossa Mãe Santíssima.
0: Meu Jesus, ouvi os nossos rogos
1: pelas lágrimas de vossa Mãe Santíssima.
0: Meu Jesus, ouvi os nossos rogos
1: pelas lágrimas de vossa Mãe Santíssima.
0: Meu Jesus, ouvi os nossos rogos
1: pelas lágrimas de vossa Mãe Santíssima.
0: Meu Jesus, ouvi os nossos rogos
1: pelas lágrimas de vossa Mãe Santíssima.
0: Meu Jesus, ouvi os nossos rogos
1: pelas lágrimas de vossa Mãe Santíssima.
0: Vede, ó Jesus, que são as lágrimas daquela que mais vos amou na terra
1: e que mais nos amou no céu. Meu Jesus, ouvi o nosso rogos
0: pelas lágrimas de vossa Mãe Santíssima.
1: Meu Jesus, ouvi o nosso rogos
0: pelas lágrimas de vossa Mãe Santíssima.
1: Meu Jesus, ouvi o nosso rogos
0: pelas lágrimas de vossa Mãe Santíssima.
1: Meu Jesus, ouvi os nossos rogos
0: pelas lágrimas de vossa Mãe Santíssima.
1: Meu Jesus, ouvi os nossos rogos
0: pelas lágrimas de vossa Mãe Santíssima.
1: Meu Jesus, ouvi os nossos rogos
0: pelas lágrimas de vossa Mãe Santíssima.
1: Meu Jesus, ouvi os nossos rogos
0: pelas lágrimas de vossa Mãe Santíssima. Vede, ó Jesus, que são as lágrimas daquela que mais os amou na terra
1: e que mais nos amou no céu.
0: Meu Jesus, ouvi os nossos rogos
1: pelas lágrimas de vossa Mãe Santíssima.
0: Meu Jesus, ouvi os nossos rogos
1: pelas lágrimas de vossa Mãe Santíssima.
0: Meu Jesus, ouvi os nossos rogos
1: pelas lágrimas de vossa Mãe Santíssima.
0: Meu Jesus, ouvi os nossos rogos
1: pelas lágrimas de vossa Mãe Santíssima.
0: Meu Jesus, ouvi os nossos rogos
1: pelas lágrimas de vossa Mãe Santíssima.
0: Meu Jesus, ouvi os nossos rogos
1: pelas lágrimas de vossa Mãe Santíssima.
0: Meu Jesus, ouvi os nossos rogos
1: pelas lágrimas de vossa Mãe Santíssima.
0: Vede, ó Jesus, que são as lágrimas daquela que mais os amou na terra e que mais os ama no céu. Meu Jesus, ouvi os nossos rogos
1: pelas lágrimas de vossa Mãe Santíssima.
0: Meu Jesus, ouvi os nossos rogos
1: pelas lágrimas de vossa Mãe Santíssima.
0: Meu Jesus, ouvi os nossos rogos
1: pelas lágrimas de vossa Mãe Santíssima.
0: Meu Jesus, ouvi os nossos rogos
1: pelas lágrimas de vossa Mãe Santíssima.
0: Meu Jesus, ouvi os nossos rogos
1: pelas lágrimas de vossa Mãe Santíssima.
0: Meu Jesus, ouvi os nossos rogos
1: pelas lágrimas de vossa Mãe Santíssima.
0: Meu Jesus, ouvi os nossos rogos
1: pelas lágrimas de vossa Mãe Santíssima.
0: Vede, ó Jesus, que são as lágrimas daquela que mais vos amou na terra
1: e que mais vos amou no céu.
0: Meu Jesus, ouvi os nossos rogos
1: pelas lágrimas de vossa Mãe Santíssima.
0: Meu Jesus, ouvi os nossos rogos
1: pelas lágrimas de vossa Mãe Santíssima.
0: Meu Jesus, ouvi os nossos rogos
1: pelas lágrimas de vossa Mãe Santíssima.
0: Meu Jesus, ouvi os nossos rogos
1: pelas lágrimas de vossa Mãe Santíssima.
0: Meu Jesus, ouvi os nossos rogos
1: pelas lágrimas de vossa Mãe Santíssima.
0: Meu Jesus, ouvi os nossos rogos
1: pelas lágrimas de vossa Mãe Santíssima.
0: Meu Jesus, ouvi os nossos rogos
1: pelas lágrimas de vossa Mãe Santíssima.
0: Vede, ó Jesus, que são as lágrimas daquela que mais vos amou na terra
1: e que mais vos amou no céu.
0: Meu Jesus, ouvi os nossos rogos
1: pelas lágrimas de vossa Mãe Santíssima.
0: Meu Jesus, ouvi os nossos rogos.
1: Pelas lágrimas de vossa Mãe Santíssima.
0: Meu Jesus, ouvi os nossos rogos.
1: Pelas lágrimas de vossa Mãe Santíssima.
0: Meu Jesus, ouvi os nossos rogos.
1: Pelas lágrimas de vossa Mãe Santíssima.
0: Meu Jesus, ouvi os nossos rogos.
1: Pelas lágrimas de vossa Mãe Santíssima.
0: Meu Jesus, ouvi os nossos rogos.
1: Pelas lágrimas de vossa Mãe Santíssima.
0: Meu Jesus, ouvi os nossos rogos.
1: Pelas lágrimas de vossa Mãe Santíssima.
0: Vede, ó Jesus, que são as lágrimas daquela que mais vos amou na terra
1: e que mais vos amou no céu.
0: Vede, ó Jesus, que são as lágrimas daquela que mais vos amou na terra
1: e que mais vos ama no céu.
0: Vede, ó Jesus, que são as lágrimas daquela que mais vos amou na terra
1: e que mais vos ama no céu.
0: Vede, ó Jesus, que são as lágrimas daquela que mais vos amou na terra
1: e que mais vos ama no céu.
0: Virgem Santíssima e Mãe das Dores, de amor e misericórdia, nós vos pedimos que juntei os vossos rogos aos nossos, a fim de que Jesus, o vosso divino Filho,
1: a quem vos dirigimos,
0: conceda-nos,
1: em nome da vossa lágrimas de Mãe, ouça nossas preces e nos conceda
0: com as graças que desejamos a coroa da vida eterna.
1: Amém.
0: Por vossa mansidão divina, ó Jesus manietado, salvai o mundo do erro que o ameaça. Ó Virgem dolorosíssima, as vossas lágrimas derrubaram o império infernal. Ó Virgem dolorosíssima,
1: as vossas lágrimas derrubaram o império infernal.
0: Ó Virgem dolorosíssima,
1: as vossas lágrimas derrubaram o império infernal.
0: Nos consagremos a Nossa Senhora.

Ó minha senhora, ó minha mãe, eu me ofereço inteiramente a vós. Em prova da minha devoção para convosco, eu vos consagro neste dia os meus olhos, os meus ouvidos, a minha boca, o meu coração e inteiramente todo o meu ser. E porque assim eu sou vossa, ó incomparável mãe, guardai-me e defendei-me como coisa e propriedade vossa.

0: Amém. Se você crê, então você já vai começar com intimidade maior com Nossa Senhora. E eu quero mandar um abraço. Olha, eu acho que o pessoal estava estranhando. E hoje ela não fala o nome de ninguém, não, é? Vou falar sim. Primeiro, para a Dona da Luz, que está escutando esse programa todo santo dia. Aliás, todos os programas. Ela agora tem um raidinho e fica lá fazendo as coisas com o radinho ligado. Então, um grande abraço para a Dona da Luz. Eu sei que ela é uma grande devota de Nossa Senhora. Rezo os 31 dias do mês de maio, Santo Terço. Esse ano eu nem vou poder fazer companhia a ela na casa dela, porque a gente está rezando pelas casas, né? Aliás, pela cidade. E quero mandar um abraço também para seu Pedro. Quero mandar um abraço para a Dona Tânia, para Janaíce, para Gabriela, para Silvia, para Dona Célia. Desde o programa da manhã, Dona Célia já estava falando aqui com a gente. Um grande abraço para a senhora. Para tantos que nos escutam, né? O pessoal lá em Pesqueira, seu Ailton, e todos que nos escutam de Pesqueira, o pessoal de Senharó, de Bimirim. Então, que Deus abençoe vocês, que Deus proteja também para Daílton, meu compadre, para Jussara, para Dodi, a família de Jussara, a família de Simone. É muito bom, gente. É uma família grande, essa família da Água nos dê. Então, que Nossa Senhora abençoe vocês. Também, lá em Bimirim, né? Um abraço grande para Hilda Clara, também para Alessandra aqui, né? Pertinho da gente. Fica com Deus e Nossa Senhora. 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
2: É verdade, nós esperamos por você. 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Então, que Deus te abençoe, te guarde, te proteja. Amanhã o terço itinerante vai estar... você sabe, Gustavo, onde vai estar? Eu acredito... Amanhã na agenda do terço. Eu pensava que era lá no SESC, não é SESC não? Deixa eu ver aqui, para não dizer o recado errado pro povo de Deus. Amanhã dia 6 vai. Aliás, amanhã dia 7, né? É SESC, eu tô certa. Olha só, minha mente até que tá boa. Hoje, lá na rádio, a gente espera você. Festa das Mães, antecipada, com show com o Júnior. Gente, Juninho daqui, né? Juninho Saigon, um grande cantor, vai estar lá fazendo show especial para as mães. Juninho Saigon, em frente à rádio. A gente começa a Santa Missa às 16 horas e o terço, 18 horas. Fecha para as mães, viu? Você é convidada direto às mães. E amanhã será lá no SESC, às 18 horas. Está confirmado com o SESC, falta só confirmar com vocês. E na sexta-feira nós estaremos, nós não, né? Que eu estarei com o Padre Adilson em Petrolina. Mas o terço, né? Com Gil Somena, com nossa Anabel, querida Anabel e todo o pessoal, vai estar no Hospital Regional. Na sexta-feira. Então, um abraço grande. Fica com Deus, Nossa Senhora. E a gente termina dizendo: não há poder maior do que o poder da Santíssima Trindade. E é com esse poder que nós nos revestimos. Em nome do Pai, do Filho e do Espírito Santo. Amém. Boa noite, povo de Deus.

0: 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E a Sagrada Face de Jesus, com Clemância Assis.
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0: Na Eucaristia, Maria perpetua e estende a sua maternidade. Santo Afonso de Ligório.
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3: É muito importante esse compartilhamento, muito, muito importante que você envie para pessoas que você sabe que está em luta. Nós não podemos ser indiferentes à luta de ninguém que o Senhor nos deixa ver e saber. Não podemos. Não podemos. Porque algum dia alguém fez caso da sua luta. Algum dia alguém pagou o preço para você ser resgatado de uma tristeza, de uma depressão, de uma vida de pecado. Então aqui também você seja um evangelizador. Compartilha. Nós vamos iniciar o nosso texto do combate agora e pedir ao Senhor milagres, agradecendo a vivência deste mês de maio que está tão profunda, tão intensa, tão amorosa com a Virgem Maria, e é esse amor que vai te ajudar a se libertar, a se curar e a avançar na vida de fé. Pelo sinal da Santa Cruz, livra-nos Deus, nosso Senhor, dos nossos inimigos, em nome do Pai, do Filho e do Espírito Santo.
4: Amém.
3: Vou pedir que o diácono Adailson, que tem vindo algumas vezes rezar conosco no texto do combate, pedir que ele ministre essa bênção. Faça descer do céu esta bênção de Deus sobre você e a nossa noite de oração.
5: Que nesse momento em que vamos iniciar o texto do combate, combatendo contra o mal, tudo aquilo que tem tirado a nossa paz, a paz no mundo, a paz em nossas famílias, eu peço ao Senhor a sua bênção. Que desça a bênção do Deus Todo-Poderoso, Pai, Filho e Espírito Santo.
3: Amém. Pai nosso que estás nos céus, santificado seja o vosso nome. Venha a nós o vosso reino, seja feita a vossa vontade, assim na terra como no céu.
6: O pão nosso de cada dia nos dai hoje. Perdoai-nos as nossas ofensas, assim como nós perdoamos a quem nos tem ofendido. E não nos deixeis cair em tentação, mas livrai-nos do mal. Amém.
3: Ave Maria, cheia de graça, o Senhor é convosco. Convosco, bendita sois vós entre as mulheres. Bendito é o fruto do vosso ventre, Jesus.
7: Santa Maria, Mãe de Deus,
6: rogai por nós, pecadores, agora e na hora de nossa morte. Amém.
3: Creio em Deus Pai Todo-Poderoso,
6: Criador do céu e da terra, e em Jesus Cristo, seu único Filho, nosso Senhor, que foi concebido pelo poder do Espírito Santo, nasceu da Virgem Maria, padeceu sob Pôncio Pilatos, foi

0: Espírito Santo, na Santa Igreja Católica, na comunhão dos santos, na remissão dos pecados, na ressurreição da carne, na vida eterna. Amém.
1: Augusta Rainha dos Céus
0: e Senhora dos Anjos, vós que recebeste de Deus o poder e a missão de esmagar a cabeça de Satanás, humildemente vos rogamos que envieis as legiões celestes para que as vossas ordens persigam e combatam os demônios por toda parte.

0: Ó Divina Mãe, enviai os santos anjos em nossa defesa, afastando para longe de nós o cruel inimigo.
1: Nessa primeira dezena, eu quero rezar por todos aqueles que estão enfrentando lutas no exercício da sua profissão, no seu trabalho, lá no local do seu emprego. Quero rezar por você que está passando por situações de inveja, também a própria

financeiras, mas também quero rezar por você que não tem aparecido clientes, situações mais materiais que você tenha vivido de modo negativo. O Senhor quer visitar a tua casa, o Senhor quer visitar o teu local de trabalho, Ele quer visitar a sua vida. Você que tem perdido o sentido da profissão, médicos, dentistas, me vem muito forte ao coração, que tem perdido o sentido da profissão ou perderam o sentido da vida e por isso a profissão não está rendendo como deveria render. Render no sentido de você saber você é útil para alguma coisa. Deus te deu dons, Deus te deu dons para ser colocado a serviço da comunidade, do povo, da sociedade. E aí no teu trabalho, na tua profissão, o Senhor também quer te curar. Ele também quer curar o teu coração ferido. Aqui coloco diante do Senhor delegados, policiais, peritos criminais que viram situações difíceis, mortes muito violentas, policiais que psicologicamente estão comprometidos. É uma das profissões onde mais mortes, onde mais atentados contra a própria vida acontece. É uma das que mais acontece. Por isso queremos te pedir, Senhor, as profissões que hoje mais colocam

estamos aqui a te adorar e pedir que visite com a tua alegria esses teus filhos, renovando o sentido de cada um, renovando a vida de cada um, curando as emoções distorcidas ou desequilibradas, curando as mentes que estão adoecidas, cansaços mentais, burnout. Jesus, visita todos esses, todos os locais de trabalho deles agora também com a tua bênção. E vamos cantar Exército, numa grande intercessão, para que esses profissionais sejam cobertos pela graça e glória de Deus. Por isso eu vim.

todos os professores. Todos os professores. Recentemente, duas professoras foram assassinadas por um, lá no Acre, por um adolescente de 13 anos. Mas algumas pessoas ficaram feridas, mas uma professora também, essas duas foram mortas. Aqui, Jesus, nós queremos te pedir que visites as escolas agora, que visites os colégios, onde há mais risco dessas coisas acontecerem. Cura o coração desses alunos, porque essas coisas não são feitas por pura maldade. A maldade é a tradução da ferida que vem, da história que vem daquela pessoa. Visita esses adolescentes, visita também os professores, curando de toda pressão psicológica, toda pressão emocional. Visita com a tua presença.

aos alunos, aos demais colegas de trabalho. Levanta professores de oração, professores que adorem a tua presença na Santíssima Eucaristia, e nenhum mal terá força nesses locais. Você que é professor, coloca o nome da escola agora nos comentários, onde você trabalha, coloca, porque estamos pedindo também a São Miguel, que visite, levando com a sua espada, fincando sua espada nessa escola, como território, marcando como território pertencente a Jesus sacramentado. Espiritualmente, Jesus, nós te expomos, te levamos espiritualmente neste ostensório para cada colégio, para cada escola, para a proteção dos alunos, para a proteção dos professores, de todos os profissionais. E adoro o Senhor, desta adoração o Senhor faz surgir um remédio, a cura para muitos corações em escolas, em colégios. Tome posse, você que é diretor de escola, que é professor também, e canta forte.

Enquanto íamos rezando, me via forte ao coração de nós pedimos também um dom da sabedoria. Muitos alunos que rezam conosco agora, vamos continuar clamando, vamos cantar mais uma vez esta música. E pede filho, filha, pede esse dom da sabedoria para que você possa discernir tantos ensinamentos errados que acontecem nas universidades, tantas pessoas que ensinam doutrinas erradas e muitas vezes entram na nossa mente coisas que ficam gravadas. Nós pedimos, Senhor Jesus, nesse momento, você que é professora, como a nossa irmã Divis Maria conduzindo esse momento, professor, professora, diretor, coordenador de colégio, você tem uma autoridade também sobre os seus alunos. Você é guia, você é uma pessoa usada por Deus para transmitir esta luz para esses alunos que ainda não tem esta luz da sabedoria. Por isso peça o dom da sabedoria e peça para que esses alunos, da qual muitas vezes vêm de outras escolas com conceitos errados, peça o sangue de Jesus para que seja derramado neste momento, trazendo uma libertação na mentalidade de tantos jovens. As universidades públicas, Senhor, as escolas estaduais, as escolas particulares, escolas públicas, que o Senhor possa derramar neste momento gotas do teu precioso sangue, purificando o intelecto, purificando a mente de cada pessoa, purificando cada professor, professora, cada diretor de colégio. Senhor Jesus, nós te pedimos e cantamos mais uma vez junto com o ministério, porque nós viemos aqui, Senhor, para estar na tua presença. O Senhor que é fonte de toda a sabedoria.

0: expulsando dessas escolas todo tipo de mal que se introduziu, todo tipo de risco de outros atentados, estão indo embora pelo poder dessa oração e desse envio dos santos anjos.
1: Obrigada, Jesus. Deus lhe pague, irmão Estevão Maria, por também ter conduzido nessa dezena. Coloca também a tua profissão aqui, as outras profissões, os advogados, quem trabalha na limpeza, nos serviços gerais, eletricistas, encanadores, as pessoas que trabalham em, como chama? Os camelôs? Não, as barracas em praças. Esqueci o nome. Ambos ambulantes, isso. Para que também sejam abençoados. Te entregamos cada uma dessas profissões, Senhor. Os empresários. Entregamos as cabeleireiras, os cabeleireiros. Quantas profissões que precisam hoje, os vendedores, agricultores, vigilantes, assistente de atendimento, assistente em decoração, profissional marítimo, coordenadora de loja, confeiteiras, cozinheiras, assistentes sociais, contadoras, merendeiras de escola. Olha quantas, policial, militar, motoristas. As mulheres que trabalham em casa, são do lar, gerente de loja. São muitas, consultores de vendas, cuidadores de idosos, técnico em enfermagem, artistas, farmacêuticos, analistas financeiros, guardas municipais, todas essas profissões. Jesus, os fonoaudiólogos, te apresentamos todos eles e pedimos visita com a tua luz. Agora vamos rezar essa dezena com fé, enquanto você apresenta o nome da sua profissão a Jesus. São Miguel Arcanjo,
2: defendei-nos no combate. Sede o nosso refúgio contra as maldades e as ciladas do demônio. Ordene-lhe Deus, instantemente o pedimos. E vós, príncipe da milícia celeste, pela virtude divina, precipitai no inferno a Satanás e a todos os espíritos malignos que vagueiam no mundo para a perdição das almas.
1: Jesus, tu vencerás.
2: Como sempre tu venceste, por mais árdua que seja a batalha, a vitória será tua.
1: Ó Jesus, enviai os santos anjos para nos defender.
2: E escutai as preces que unidos a São Miguel vos dirigimos.
1: São Miguel e todos os santos anjos,
2: combatei e rogai por nós.
1: São Miguel e todos os santos anjos,
2: combatei e rogai por nós.
1: São Miguel e todos os santos anjos,
2: combatei e rogai por nós.
1: São Miguel e todos os santos anjos,
2: combatei e rogai por nós.
1: São Miguel e todos os santos anjos,
2: combatei e rogai por nós.
1: São Miguel e todos os santos anjos,
2: combatei e rogai por nós.
1: São Miguel e todos os santos anjos,
2: combatei e rogai por nós.
1: São Miguel e todos os santos anjos,
2: combatei e rogai por nós.
1: São Miguel e todos os santos anjos,
2: combatei e rogai por nós.
1: São Miguel e todos os santos anjos.

0: as legiões celestes, para que as vossas ordens persigam e combatam os demônios por toda parte, refreando a sua audácia e precipitando-os no abismo.
1: Quem como Deus?
0: Ninguém.
1: Ó bondosa e carinhosa Mãe,
0: vós sereis sempre o nosso amor e a nossa esperança. Ó Divina Mãe, enviai os santos anjos em nossa defesa, afastando para longe de nós o cruel inimigo.
2: Nossa Senhora está visitando com os santos anjos, não somente cada trabalho, está abençoando cada um que está sendo colocado aqui diante do Senhor, caminhoneiro, soldador, agente de saúde, atendente de farmácia, pedreiro, vendedor, empreendedor, advogado, promotora, juíza, costureira, cada uma dessas intenções, arquiteto, diarista, aprendiz. Obrigado, Jesus. Eu peço também que o Senhor envie agora a sua mãe.

desenganada pelos médicos. E milagrosamente, gente, é lindo ver o exame 6 meses antes. E a pessoa disse, o médico disse, 6 meses de vida ela tinha. Ela iria morrer, sentença de morte. E o exame agora, o PET scan, não tinha mais nada. E o médico disse, não foi a quimioterapia, não tinha como ela estar boa assim. Ontem nós ouvimos esse testemunho, ontem, que lindo, o Senhor está visitando sim, visita Senhor e traz a tua força, traz o teu Espírito Santo, traz o teu conforto. Você pode colocar também o nome dessa enfermidade que você está combatendo, o nome da pessoa que está enferma, pode ser o seu nome também. Nós pedimos que os santos anjos visitem agora, levem uma gota do sangue de Jesus para trazer a cura da mente, do coração, da alma e do corpo. Senhor Jesus, levanta os caídos, fortalece os fracos, renova, Senhor, os filhos que estão desanimados, que estão enfraquecidos, que sejam curados no coração, na mente, na alma e no corpo. Cada um agora, Senhor, receba o teu Espírito Santo. Estende suas mãos para o Senhor, você que está rezando por um enfermo, estende suas mãos para o Senhor, você que está enfermo, pedindo ao Senhor o socorro, se possível, estenda suas mãos e peça a Ele que o fogo do amor dEle venha te curar, que o fogo do Espírito Santo venha em teu auxílio, venha te

diácono, que estendamos nossas mãos agora, com toda a autoridade do nome de Jesus. Nós te pedimos, Pai, que o Senhor realize agora curas, milagres e prodígios, em nome do Teu Filho Jesus Cristo, com a intercessão daquela que é a mais pura, a Imaculada, pelas lágrimas e dores e pelas alegrias da Virgem Maria. Toca nesse doente, Senhor, visita os Teus enfermos, Senhor, derrama o Teu Espírito Santo e realiza prodígios e milagres, como o Senhor fez no início do Evangelho. Comprova para os Teus filhos que o Senhor está vivo, que o Senhor socorre aqueles que creem no Teu nome. Senhor Jesus, nós te pedimos que as Tuas santas chagas toquem agora. Aqueles que com fé recebem essa oração, sejam tocados, sejam curados, sejam libertos, sejam lavados no sangue de Jesus. E por isso nós pedimos ainda: vem Espírito Santo, vem Espírito.

você vai tomar posse desta palavra agora que você vinha cantando. Profetiza aqui, porque o Espírito Santo age em você agora, filho, filha. Ele age em você, profetiza a sua cura nesse momento, a cura dessa enfermidade física, a cura dessa enfermidade espiritual. Eu peço particularmente nesse momento por todas as pessoas que se encontram em UTI, particularmente o Francisco Roberto, pela situação que ele está vivenciando de dificuldade nesse momento, pela consolação da família. Nós profetizamos, Senhor, a cura de cada enfermo nesse momento. Use a sua autoridade de batizado nesse momento e profetize a sua cura. Você pode colocar a mão na sua enfermidade agora, a mão na sua coluna, você que está com esse problema na coluna, a mão nos seus seios, você mulher que está com este câncer de mama, a mão na sua garganta, você que está com esse problema de tireoide, a mão na sua cabeça, filho, você que se encontra com esse aneurisma, peça a cura agora de Jesus, peça a unção do Espírito Santo para que possa vir descer esse fogo e purificar, tirar da sua célula, do seu organismo, toda essa célula cancerígena, essa insuficiência renal, para que os rins, Senhor Jesus, voltem a funcionar normalmente, que esse coração volte a bater normalmente, que esse tumor seja extinto, Senhor Jesus, pelo poder do teu Espírito Santo. Por isso vamos clamar mais uma vez: vem Espírito Santo sobre nós.

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1: Instantemente o pedimos, o pedimos.
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6: Está no ar a Voz do Brasil. As notícias do governo federal que movimentaram o país no dia de hoje.
7: Olá, uma boa noite.
8: Boa noite para você que nos acompanha em todo o país.
7: Quinta-feira, 7 de maio de 2026.
8: Vamos ao destaque do dia, política externa.
7: Presidente Lula se reúne com o líder norte-americano Donald Trump. Na agenda, comércio exterior, minerais críticos e combate ao crime organizado.
8: Lula propõe a criação de um grupo de trabalho para tratar das tarifas comerciais.
7: Destaca que Brasil está preparado para discutir qualquer assunto com qualquer país.
9: Nós não temos veto, não tem assunto proibido. A única coisa que nós não abrimos mão é da nossa democracia e da nossa soberania.
8: E ainda, incentivo ao turismo e ao emprego.
7: Iniciativa inédita vai oferecer crédito facilitado e com condições especiais a microempreendedores inscritos no Cadastro Único.
8: Serão 100 milhões de reais para atender quem mais precisa e atua no setor. Caroline Blaut.
10: A proposta é transformar pequenos negócios em fonte de renda estável e ampliar a autonomia das famílias.
7: E você vai ouvir também apoio ao Rio Grande do Sul.
8: O governo do Brasil já destinou mais de 89 bilhões de reais ao estado após as enchentes de 2024.
7: E hoje foram assinados contratos para obras de prevenção às chuvas. Pablo Mundim.
11: Entre as intervenções está a primeira etapa das obras do canal de drenagem de São Leopoldo, além de novos sistemas de contenção e proteção nas bacias do Rio Gravataí, Arroio, Feijo, Eldorado do Sul e Vale dos Sinos.
8: Hoje, na apresentação da Voz do Brasil, eu, Mariana Jungmann e Nazi Brum.
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8: Tarifas comerciais, combate ao crime organizado, minerais críticos.
7: Alguns dos temas abordados hoje em reunião do presidente Lula com o presidente dos Estados Unidos, Donald Trump.
8: E quem está em Washington e traz todas as informações desse encontro é a repórter Luana Karen. Oi, Luana, boa noite.
12: Boa noite, Mariana, Nazi. Boa noite aos ouvintes da Voz do Brasil. A reunião entre Lula e Donald Trump durou 3 horas, divididas entre reunião privada e almoço de trabalho. Lula foi recebido pelo presidente norte-americano na porta da Casa Branca. Do lado brasileiro, a comitiva contou também com 5 ministros de Estado. A relação comercial entre os dois países, estremecida após a imposição de tarifas extras a produtos brasileiros, esteve em pauta.